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O Senhor, Ele conhece cada um de nós. Ele sabe da nossa fraqueza. Ele sabe. Ele sabe de cada momento que a gente passa. Santa Teresa d'Ávila diz que santo não é aquele que nunca cai, mas o que levanta sempre. Quantas vezes você precisar, o amor de Deus, Ele vai te levantar. O braço forte de Deus vai te levantar, vai te erguer. Não tenha medo de se reconhecer pecador. Para Ele não existe pecado.

0: Obrigado, Senhor, por todas as graças recebidas em minha vida.
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0: Pedro. Com licença, não?
1: Pode entrar, Isan. O que é que tu quer?
0: Esse japonês tá muito atrapalhado, não? Vida japonês muito horrorada está, não? Murchou tomate, berinjela também murchou. O japonês tá com a diferença, senhor.
1: Primeira coisa, eu quero saber qual é o teu nome.
0: Se chama Takakara no coxo.
1: Seu coxo, sim, presta atenção no que vou dizer.
0: Presta.
1: Tu tá vendo esse copo d'água?
0: Sim, senhor.
1: Tu tá vendo essa mulher no fundo do copo?
0: Sim, mulher, tá.
1: Essa é a causadora da tua derrubada.
0: Ei.
1: Agora tu vai procurar essa mulher.
0: Sim, senhor.
1: E vai se casar mais ela.
0: Sim, senhor.
1: Só assim as coisas vão voltar pra você, certinho como era.
0: Sim, senhor.
1: Porque ela enterrou um sapo na porteira da fazenda e enrolou a tua vida.
0: Sim, senhor. Garantido. O japonês agora casa com o corinho.
1: Saravá, meu filho, saravá.

0: り戦車のシオロ。サポレージョーからムントコンテンチスタ。
1: Deu certo que eu falei pra tu?
0: Bastante, senhor. Japonesa casou com moça fundo de copo. Essa que tá aqui. Japonesa até trazer o japonesinho, cocinho, pra batizar. Era por hoje, japonesa, tá tudo verdinho, verdinho. Japonesa agora quer ser compadre pai de santo. Garantido, não?
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Oração do Ângelus. O anjo do Senhor anunciou a Maria, e ela concebeu do Espírito Santo. Ave Maria, cheia de graça, o Senhor é convosco. Bendita sois vós entre as mulheres, bendito é o fruto do vosso ventre, Jesus. Santa Maria, Mãe de Deus, rogai por nós, pecadores, agora e na hora de nossa morte. Amém. Eis aqui a serva do Senhor. Faça-se em mim segundo a vossa palavra. Ave Maria, cheia de graça, o Senhor é convosco. Bendita sois vós entre as mulheres e bendito é o fruto do vosso ventre, Jesus. Santa Maria, Mãe de Deus, rogai por nós, pecadores, agora e na hora de nossa morte. Amém. E o Verbo se fez carne e habitou entre nós. Ave Maria, cheia de graça, o Senhor é convosco. Bendita sois vós entre as mulheres e bendito é o fruto do vosso ventre, Jesus. Santa Maria, Mãe de Deus, rogai por nós, pecadores, agora e na hora de nossa morte. Amém. Rogai por nós, Santa Mãe de Deus, para que sejamos dignos das promessas de Cristo. Oremos. Derramai, ó Deus, a vossa graça em nossos corações, para que, conhecendo pela intercessão do anjo a encarnação do Cristo vosso Filho, cheguemos por sua paixão e cruz à glória da ressurreição, pela intercessão da Virgem Maria, pelo mesmo Cristo Senhor nosso. Amém.

Bacana, gente, tudo bem? Agora 6:02 aqui pela Difusora Aparecida, Rádio da Família. Uma manhã de quinta-feira, 15 do mês de outubro, metade do mês, né? Estamos na metade do mês de outubro, nosso muito obrigado, tá certo? A todos vocês pelo carinho. Nós estamos aqui pela Difusora tocando boa música e você participando com a gente. Seja bem-vindo, seja bem-vinda, que possamos aí passar horas agradáveis, né? Você fazendo aí o seu cantinho e eu aqui no meu, né? Tocando música, batendo aquele papo, trazendo informação, enfim, com a direção do padre, né, Vanderlei Monsegatti, e a gente vai tocando barco, a gente vai tocando música, a gente vai tocando e remando sempre em direção ao melhor. Que as nossas manhãs, né, sejam o alicerce para que a gente possa realmente ter uma excelente quinta-feira. Tá bom assim? Então tá certo. Preparou, menino? E aqui é só tem música boa. A todos vocês, o nosso muito obrigado. Que Nossa Senhora Aparecida ilumine a todos nós e que possamos estar sempre presente no dia a dia, né? Fazendo essa parceria pra lá de bacana. Agora 6:04, um grande abraço a todos os amigos do sítio Chacras Fazendas, a você percorrendo as rodovias da nossa região, que São Cristóvão ilumina o seu caminho, a você, né, que trabalhou durante toda a noite, está indo embora descansar, que você tenha um bom descanso, a você que está indo para o seu trabalho agora, que você tenha um ótimo, né, dia e tudo vai se dar bem. Tá certo? O nosso muito obrigado, 6:05, vamos conseguindo aí, vamos seguindo em frente com música boa para você, velho pouso de boiada, começando esse bloco com Liu e Léo aqui na nossa na programação. Ou melhor, vamos trazer outra música aqui, né? Essa aí nós tocamos ontem aqui. Tibagi, Miltinho, Teu Adeus, 6:05.

0: tomar aquele cafezinho. É, tá começando amanhã, né? 6h16, bom dia.
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8: Bom dia, estamos juntos aqui pela Difusora Aparecida, Rádio da Família, né? Hoje, quinto, 15 de outubro, temperatura nesse momento em Monte Aprazível na casa dos 20 graus, né? Hoje a máxima chega a 30 graus, olha aí. Então nós temos aí um tempo nublado, né? Neste momento aí, probabilidade de chuva de 75% de chuvas após no período da tarde. Amanhã, sexta-feira, também 90%, ou seja, amanhã será um dia chuvoso. Aqui na região de Monte Aprazível, a temperatura não passa dos 27. Hoje, a temperatura chega aos 30 graus. Estou vendo aqui durante toda a semana, faz sol no sábado, domingo e segunda-feira. Na outra semana, a partir de quarta-feira, né? É, dia 21, é isso? Dia 21, a temperatura volta a cair e a chuva volta com força total aí, mais 3 dias de chuva. Então, portanto, nós teremos aí, né? Na semana que vem também um dia chuvoso. No momento agora, né, a chuva dá uma trégua, mas no período da tarde ela chega com força aí para você, tá bom? Então, portanto, nós temos aí, no momento, a umidade relativa no ar na casa dos 89%. Tá bom, hein? Ótimo. Então tá aí. Deixa eu ver aqui, sensação térmica no momento agora de 20 graus também. Cidades da nossa região, né? Vamos conferir, então, hoje por volta aí das 10 horas da manhã, temperatura na casa dos 25, às 14 horas 29 e às 4 da tarde a temperatura chega no ápice de 30 graus, né? Então, portanto, você que está nos ouvindo aí, vai se preparando. Em Polônia, no momento agora, a temperatura na casa dos 20 graus, sensação térmica de 23, Neves Paulista 20, sensação térmica de 21, Bálsamo 20 graus, sensação térmica de 21, Ipuã 21 graus, sensação de 22, e Tanabi, no momento agora, a temperatura na casa dos 21 graus, sensação de 22 graus. Agora são 6h37 do Glacial, depois tem Cacique Pajé.

0: de Pinho.
1: Bacana demais, hein? Zé do Rancho, Zé do Pinho, 6h53, bom dia.
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6: Bom dia!
1: Bom dia pra você, agora 6h55, já no finalzinho aqui, né? Daqui a pouquinho, 7 horas, tem horário eleitoral. Falar em horário eleitoral, ontem, né, o pessoal trabalhou até a tarde lá em Brasília, né? E foi aprovada aí a PEC, né, com o fim da escala 6x1, né, e também a Câmara aprovou aí os benefícios das MEIs, né, propostas aí pelo presidente. Então, acabou, né, o fim do 6x1, ou seja, trabalha 6 dias, folga 1, agora folga 2 dias, né, só precisa se resolver com os mercados, né, tem shoppings, muita gente trabalha final de semana, mas a nível de empresas, essas coisas tudo, agora vai ser de segunda a sexta, dia de trabalho, sábado e domingo, fica em casa. E também foi aprovado aí, né, o perdão da dívida de quem é o MEI, né, para quem é MEI. Então foi aumentado para R$ 81 mil, né, o teto do MEI foi para R$ 81 mil. Deixa eu ver aqui, né, o projeto eleva, né, de 81 mil para 110 mil em 2027. Então a partir do ano que vem, 2027, aumenta para 110 mil e para 2028 vai aumentar para 140 mil, né? Então tá aí. Quem tem MEI também, né? O pessoal, as MEIs, né? Quem tem a sua empresa, tá com dívida, né? Quem trabalha com MEI, microempreendedor, também vai ter aí a dívida perdoada até R$ 5 mil, né? Então tá aí. Perdão da dívida de R$ 5 mil para voltar a trabalhar. Muita gente, né, não parou porque não pode emitir nota, devendo e tal. Então, se você deve até R$ 5 mil, você vai ter a sua dívida perdoada para você continuar a trabalhar. Os micros empreendedores, né, os MEI. 6h57, já finalzinho. Daqui a pouquinho tem horário eleitoral, já vou entrar direto, hein?

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4: Pois é, estamos de volta aqui pela Difusora Aparecida, Rádio da Família. Bom dia para você, bom dia para essa galera que está sempre conosco, né? Curtindo a programação aqui da Difusora. A todos vocês, o nosso bom dia. Participe, nosso WhatsApp 32000974. Fácil, né? É, fácil de você participar. Vamos lá, Tunique Tinoco. Depois aí a gente tem... Aliás, vamos fazer uma dobradinha com o Tunique Tinoco agora para você. Tem duas do Tunique Tinoco. Depois aí a gente traz para você. Quem vem aí? Ah, tá. Vamos lá então, depois na sequência a gente traz aqui para você conferir com a gente aqui o Pedro Bentes é da Estrada. 714.

0: Bacana demais, nós tocamos eles, Tião Carreira e Patinhos, Arreio de Prata, Lourenço e Lorival, Menina da Aldeia, Ave Mensageira com Belmonte Amaraí, Seresteiro na Lua com Pedro Bento e Zé da Estrada, bom dia.
1: Voltamos já.
0: O café já chegou, vamos tomar aquele cafezinho pra, né, moer a goela, volta já.
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1: Bom dia.
0: Bom dia, tudo bem? Já fez a sua oraçãozinha pro seu anjinho da guarda, já? Então, a gente tem que aprender a fazer oração, né? Não importa, você não precisa, né? Não existe uma oração específica, existe a maneira que você, né, chega até Deus, a maneira que você pede, a maneira que você agradece. E enfim, vivendo a cada minuto como se fosse o último, muito bom viver, né? E é claro, a nossa vida está aí para a gente batalhar, correr atrás e ficar feliz e ser bem, né? Bem no nosso dia a dia, na nossa vida, isso sem dúvida nenhuma é muito importante para todos nós, não é? Nosso bom dia também para todo esse pessoal que participa com a gente aqui. O nosso WhatsApp está aí liberado para você mandar recados, para você participar conosco aqui na nossa Manhã Difusora, né? A todos vocês, o nosso muito obrigado e agradecendo, né, por mais um dia de estarmos aqui, ó, batalhando e fazendo o nosso corre, né? Vamos lá então, comunicado da paróquia Senhor Bom Jesus, né? Lembrando que acontecem as festividades em louvor a Nossa Senhora das Graças, né? A comunidade de Engenheiro Balduino convida a todos, né, para participar das festividades em honra a Nossa Senhora das Graças, tá? Dia 31 de outubro, 7 e 14 de novembro, quermesse com início às 19 horas no Salão de Festas, né? Lá em Engenheiro Balduino. Dia 22 tem leilão de gado às 11 horas no Salão de Festas, né? Edgar Castellini. Dia 27 de novembro, Santa Missa e Procissão às 19h30 na Capela de Nossa Senhora das Graças. Então tá aí, participe, né? Da festa em louvor a Nossa Senhora das Graças em Engenheiro Balduino. Todos estão convidados a participar, viu, gente? Vamos lá, são 7 horas e 38 minutos para essa quinta-feira. A paróquia Senhor Bom Jesus comunica que às 19h30 tem Santa Missa na Capela de Nossa Senhora Aparecida, às 20 horas missa, Missão Jovens Sarados, na sede Pio 12. Então tá aí para hoje, né? Vamos lá? Vamos aonde? Com o Tião Carreiro? Tião Carreiro, aí. Tem muita música Tião Carreiro, Ferro e Fogo, essa eu gosto, toca aí. Depois nós vamos tocar para você conferir com a gente aqui na programação Tavares e Taviano, Catireiro. E o nosso muito obrigado pelo carinho de você estar com a gente aqui, participando e mandando seu recado. Taviano, Catireiro, e o nosso muito obrigado pelo carinho de você estar com a gente aqui.

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1: Bacana demais, hein? Essa é a última vez que lhe vejo. Essa música aí de... Ai, eu conheci um peão que trabalhava comigo numa rádio, ele, quando ouvia essa música, ele chorava. Não podia tocar, né? Judiadeira, ao tocar essa música, e o cara pirava. 7h57, aqui pela Difusora Aparecida, nós tocamos aí pra você, O Último Adeus, Trio Parada Dura, Eduardo Costa. Teve também Berço de Deus, com Milionário José Rico, Casinha de Barro, Tunique e Tinoco, Sonho de Caboclo, Lio, Léo, Catirio, Tavianos e o Tavares. Eita! Paixão Desenfreada. Conhece essa aí ou não? Essa é modão, hein? Vamos trazer então para você aqui o Ronaldo Viola e também o João Carvalho, né? Cantando essa música aí. É o Praiano, né? Ronaldo Viola e Praiano cantando Paixão Desenfreada. Depois Dona Felicidade com Lucas e Luan, né? Lucas e Luan. A dupla sumiu, hein? Cadê o Lucas e Luan? É, só tem música bacana, né? Lucas e Luan. A gente toca para você então, Dona Felicidade, na sequência, 7h58.

0: Bacana, e tá aí então, né? Nós tocamos aí, a música bonita foi lá pro nosso amigo que tá na sintonia, lá em Bálsamo, né? A moçadinha lá, o Zé Antônio, o Esquerdinho, o João Evangelista, o Valdir. Valdir disse que o dia que vier pra cá vai trazer todo mundo aqui, né? Eita! Abraços, 8 e 8.
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Pois é, estamos de volta aqui com você pela Difusora Aparecida, Rádio da Família. Bom dia, meu amigo, tudo bem? Bom dia, minha amiga. Vamos lá, então, você participando com a gente aqui na programação da Rádio Difusora Aparecida, Rádio da Família, com boas músicas para você que está aí conosco, né? Eu vou falar de eleições. Começou, né, a preparação das urnas para o segundo turno, né? Urnas eletrônicas começaram a ser preparadas para o segundo turno das eleições no dia 25 agora, né, de outubro. Serão realizados testes e preparativos necessários para garantir o funcionamento dos locais de votação em todo o território nacional. As urnas precisam ser programadas e reprogramadas, né? Tem uma eleição, zera e reprograma de novo, com as informações dos candidatos, né? E o processo dessa vez é bem mais rápido, né? São feitos procedimentos para garantir que os equipamentos permaneçam invioláveis até a data da votação. Depois, os equipamentos passam por testes completos, que inclui verificação de teclado, áudio, vídeo, impressora, terminal de mesários e bateria. Para finalizar, é feito um teste do sistema de votação para garantir o funcionamento de todo o sistema de votação. Alguns estados já divulgaram a quantidade de urnas. Em São Paulo, por exemplo, o maior colégio eleitoral do país, a preparação começou, né, na última quarta-feira e segue até o dia 23 de outubro. A galera tá que tá aí, né? Pois é. Dia do professor hoje, que bacana. Parabéns a todos os professores que estão nos ouvindo agora, né, gente? Pois é. Nesta quinta-feira, dia 15 de outubro, é comemorado o Dia do Professor. A data não é considerada um feriado nacional, mas sim um feriado escolar, conforme decreto, né, de 63. Significa que professores, alunos e funcionários de instituições de ensino podem ter folga conforme a decisão de cada escola e rede de ensino. Muitas escolas costumam fechar nesse dia, tanto para alunos, né, como para os profissionais da educação. Profissionais de todos os setores, né, no entanto, têm expediente normal no trabalho, tá certo? Como este ano caiu em uma quinta-feira, algumas escolas anteciparam a folga e deixaram o descanso para amanhã, sexta-feira, criando uma emenda, um feriado emendado aí de final de semana. O Brasil tem atualmente pouco mais de 2 milhões e 400 mil professores na educação básica, somando os que atuam na rede pública com os que trabalham também nas redes particulares. Quando considerados também os professores de educação superior, o total de docentes no país é de aproximadamente 2 milhões e 800 mil professores. Parabéns a todos os professores. Eu me lembro da minha primeira professora, chamava-se Dona Ifigênia, né? Faz tempo, gente, coisa de... Você tá doido? Mas a gente lembra com todo carinho, né? A primeira professora a gente nunca esquece, né? Bacana demais. Quinta-feira, dia 15 do mês de outubro, dia dos professores. A todos os professores, então, que estão nos ouvindo, agora, parabéns, né? E felicidades, que essa data realmente seja importante. Vou tocar uma música aqui, o Caipira e a Professora, do Zé Tapera e Teodoro, né? Eu vou tocar aqui João Mulato e Douradinho, Professorinha, tudo que tem professor aqui, né? Professora do Interior com Palmeira e Luizinho. Três, então, aqui, que fala de professora. A gente toca 8h14.

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7: Tô de volta aqui pela Difusora Aparecida, Rádio da Família. Tudo bem com vocês? Ei, galera, bacana, né? Tê-los aqui todo dia. E você mandando o seu recadinho aqui pra gente também, né? Então vamos lá. Olha, hoje termina o prazo para adesão, né, do Simples Nacional. Então você que está nos ouvindo agora aí, você que é micro e pequeno empresário que deseja ingressar no Simples Nacional a partir do dia 1º de janeiro de 2027, tem até hoje para fazer a solicitação. O pedido deve ser realizado pela internet por meio do portal do Simples Nacional. Segundo dados divulgados pela Receita Federal, até a última terça-feira, dia 13, né, pouco mais de 498 mil empresas haviam solicitado adesão ao regime. Destas, 218 mil tiveram pedidos aprovados, mas aproximadamente 280 mil tiveram pedido negado. De acordo com as regras vigentes, empresas que tiverem a solicitação negada por pendências cadastrais ou fiscais ainda podem regularizar a situação até o dia 30 de outubro para tentar garantir o enquadramento no regime 2027. O Simples Nacional, lembrando, é um regime simplificado de tributação voltado para o micro e pequeno empresário que unifica o recolhimento de diversos tributos, né, em uma única parcela. Segundo a Receita, os prazos já foram alterados uma vez e não serão mais prorrogados, tá bom? Então hoje é o último dia para fazer a solicitação, mas você tem até o dia 30 se for negada essa solicitação para você. E o governo agora também, né? Você que deve, muita gente que tem dívida ativa com a União, devido aos MEIs, né? Não estavam podendo renovar, mas foi aprovada agora em uma PEC aí que vai, né? Que se você, tua dívida for até R$5 mil, você pode fazer. A dívida vai ser perdoada aí pelo governo, né? E você pode de novo abrir aí a sua MEI, essa micro e pequena empresa, para poder trabalhar, né, amiguinho? Ah, se não... Homenagem a Tião Carreiro e Pardinho, Mike e Lian, bom dia! Antes tem Vieira e Vieirinha.

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Bacana demais, nós tocamos aí, então, Milionário José Rico, Lava Maria Aparecida Agrícola, lá de, da Vila Alves, né? Mentiras também é verdade. Antes aqui, nós tocamos homenagem a Tião Carreiro com Mike Lian, Vieira e Vieirinha, Bombardeio. São 8:47 aqui pela Difusora Aparecida, a rádio da família. Atendendo a participação do Moacir, que pediu aí Aonde Moram Meus Pais, com Taviano e Tavares, a gente já toca agora para você, 8:47. 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
3: É a música do Luiz Carlos lá de Votuporanga, né, Luizão? Valeu, um abraço. Agora 8h51. Tamo lá, Ticassiano.

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0: Eita, agora são 8 horas e 55 minutos aqui pela Difusora Aparecida, Rádio da Família. Bom dia, galera que participa. Bom dia para Ludim, para o Bonfim, já mandou recado aqui, né? Deixa eu ver aqui, tem como você tocar no fim do programa os mestres, né? Ao mestre com carinho para todos os professores. Vou procurar aqui, a gente acha que toca, tá bom? Para todos os professores de plantão. Deixa eu ver aqui, bom dia, música do Teodoro Sampaio, já tocamos ontem, né? Tá certo. Grande abraço a todos vocês, obrigado pelo carinho. Nosso WhatsApp é o 32000974, doutor. Então vamos lá, hein? Hoje é dia de Missa Mariana, às 19h30, você tem Missa Mariana aqui com transmissão pela Rádio Difusora Aparecida, Rádio da Família. A todos vocês, o nosso muito obrigado. Tá certo, gente? Vamos que vamos, né? Seguindo em frente, tocando boa música e você participando com a gente aqui na programação da Difusora Aparecida, a Rádio da Família. A rádio que está sempre junto de você, não é? Parabéns mais uma vez a todos os professores, né? Que estão conosco aí. Hoje tem jogo, hein? Hoje o Mirassol joga aqui pertinho de nós, no estádio do Maião. O time do Mirassol busca a primeira vitória após a pausa data FIFA, né? Para se afastar aí da zona de rebaixamento e aí manter vivo o sonho, né? De se garantir aí numa vaga, né? Mas vale a pena você conferir aí, né? Jogão de bola, pessoal que gosta aí, né? Nesta sexta-feira, às 8 da noite, hoje então, ou melhor, hoje amanhã, a partir das 8 da noite, o time do Mirassol enfrenta aí pela 31ª rodada do Campeonato Brasileiro o time do Internacional, que precisa de ganhar. Quem ganhar esse jogo, né, já tá bonito, tá à frente da tabela, né? Praticamente o Inter tá abaixo do Mirassol, ele ganhando ele passa o Mirassol ganhando ele sobe mais uns pontinhos aí, né? Vamos torcer para que dê certo aí, que ganhe essa partida dentro de casa e que se distancie dessa zona de rebaixamento. 8 horas e 57 minutos aqui pela Difusora Aparecida, a Rádio da Família. O nosso muito obrigado a todos vocês que participam conosco aqui. Tudo bem? Vamos com música? Então vamos lá para você, Teixeirinha, Tordilho Negro.
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Tá, então nós tocamos aí pra você, ela, a rainha dos caminhoneiros, hein? É, a Sula Miranda, tá bonitona ainda a Sula Miranda, né? Todo dia vê ela na TV lá, né? E a Gretchen, a irmã dela, hein? Ei, Gretchen, a Gretchen também tá lá, né? É, tá que tá. Vem nessa comigo, agora são 9:09 aqui pela Difusora Aparecida, Rádio da Família. Bom dia, bom dia, bom dia, Liu e Léo. Cheiro de shampoo, Christian Ralph, Nenete, Dorim, Recordação. Agora 9:09.

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0: música bonita, hein? 1900 e antigamente, os irmãos Lourenço Lorival. A dupla mais antiga em atividade, fazendo shows ainda. Teve até esse ano em Monte Aprazível, né? Bacana demais. Agora são 9 horas e 31 minutos. A gente vai pro break e volta rapidinho aqui. Difusora Aparecida, a rádio da família com você e a boa música sertaneja. É disso que o povo gosta, é disso que o povo quer. Fica com a gente.
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0: Olha que modão bonito aí, né? A gente toca todo dia essa música, todo dia tem pedido, hein? Só gosta do Tunique Tinoco, né? A dupla Coração do Brasil. Ei, besta rua.

Besta Juan, olha, gente, uma notícia bacana aqui, né? INSS passa a pagar benefícios às vítimas de violências domésticas, né? Pagamento em validade de 6 meses e é exclusivo para mulheres. Decisão judicial é obrigatória para o requerimento, né? Então vamos aos fatores aqui. Mulheres que precisam deixar o emprego para se proteger em situação de violência doméstica poderão receber um benefício previdenciário durante o afastamento, se forem seguradas do INSS, né? E que tenham decisão judicial que determine a medida. As regras para o pagamento foram publicadas no Diário Oficial da União na última sexta. Embora a legislação permita que a justiça determine o afastamento da mulher do trabalho por 6 meses como medida protetiva de urgência, com manutenção de vínculo empregatício, não havia uma definição sobre como ela se garantiria perante a renda durante esse período. A incerteza poderia deixar a mulher diante de uma escolha entre preservar a própria segurança e manter o sustento. A portaria número 48, assinada aí pelo Ministério da Previdência, estabelece os procedimentos para a concessão do benefício afastamento protetivo. A medida foi adotada após um parecer, né, da Advocacia Geral da União. Para receber o benefício, a mulher deverá apresentar a decisão judicial que determinou o afastamento e comprovar que tinha qualidade, né, de segurada da Previdência Social no início, né, estabelecido da denúncia dela. Então tá aí, o pedido poderá ser feito pelos canais de atendimento do INSS, como aplicativos Meu INSS, site do órgão, né, do INSS, ou você ligar no 135. Não será necessário passar por perícia médica nem cumprir período de mínimo de contribuição, conhecido como carência. A segurada também não precisará entrar com uma ação judicial específica contra o INSS. O valor será calculado com base nos critérios do benefício de incapacidade temporária, né? Então tá aí. Ajuda, né? A mulher, ela tem que se afastar, ela tem que ficar num local incerto, sabe? Durante esse tempo aí, quando tem alguma violência contra ela, e automaticamente ela tem que se manter. Então essa lei serve justamente, né, para ela se manter longe, porque às vezes ficava entre manter o sustento, às vezes com filhos, né, e ter que se proteger também, e ficava, né, o sustento pesava mais, ela continuava trabalhando e expostas, né. Então agora a coisa muda. Agora são 9 horas e 39 minutos aqui pela Difusora Aparecida, Rádio da Família. Bom dia. Bom dia para os amigos aí, aniversário antes de hoje. Parabéns e felicidades, hein? É, aniversário é bom, né? Ganhar presente é bom, mas saúde é melhor de tudo, né? Sem dúvida nenhuma. 9h40. E a Difusora. Bom.

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12: Pois é, estou de volta com você aqui pela Difusora Aparecida, a Rádio da Família. Hoje tem Missa Mariana, 7h30, transmissão da Rádio Difusora Aparecida, a Rádio da Família. A todos vocês, o nosso abraço, né? Que acompanha a programação da Rádio Difusora. Nosso muito obrigado, sempre muito bom tê-los aqui conosco, né? Então tá certo, gente. Um grande abraço e vou passar então aqui, né, a programação deste final de semana da Paróquia Senhor Bom Jesus. Você que acompanha aqui, né? Então vamos lá. Além das festividades em louvor à Nossa Senhora das Graças, né? Lá é de Engenheiro Balduíno, começa a quermesse, dia 31 de outubro, 7 e 14 de novembro. Dia 22 tem leilão de gado às 11 da manhã, tá bom? Então, nesta quinta-feira, às 19h30, nós temos aí a Santa Missa, né? Direto da Capela de Aparecida, às 19h. Então, você que está nos ouvindo aí. Sábado, 10 horas, casamento na Igreja Matriz, 15 horas, Santa Missa na Capela São João Batista, no bairro da Grama, às 17 horas, Santa Missa na Capela Nossa Senhora das Graças, em Engenheiro Balduíno, às 18h30, Santa Missa na Igreja Matriz Senhor Bom Jesus, às 7h30, no domingo, tem missa na Capela de Nossa Senhora Aparecida, 9h30, Santa Missa na Igreja Senhor Bom Jesus, 17h30, Santa Missa na Capela de Santos Reis, e às 19h, na Igreja Matriz, Santa Missa, encerrando a semana assim, né? Então tá aí a agenda da Paróquia Senhor Bom Jesus. 9 horas e 54 minutos, quinta-feira, 15 de outubro, aqui pela Difusora Aparecida, Rádio da Família. Só tem música boa, modão, né? É isso que o povo gosta, a gente toca aqui pra vocês. Se os animais falassem, essa música é bonita, hein? Deixa eu ver aqui, tem outra do Daniel aqui, vou tocar outra música aqui, né? Do João Paulo e Daniel. Pediram pra gente ontem, aqui na programação, né? Que música foi mesmo? Pediu lá? Ah, tá. Vamos lá então, Poeira da Estrada. A gente toca na sequência pra você com João Paulo e Daniel. Agora são 9h54.

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de volta com você aqui pela Difusora. Agora são 10 horas e mais 15 minutos. O nosso bom dia. Temperatura aqui na casa, nesse momento, na casa dos 25 graus, né? Tempo nublado. Umidade relativa no ar, tá boa, hein? Umidade relativa no ar em 88%, né? Então, tem probabilidade de chuvas depois do almoço. 75% de probabilidade de chuva depois do almoço. E a temperatura vai chegar na casa dos 30 graus, né? Hoje e amanhã são dias chuvosos, né? Então, vai esperar. Se não chove de manhã, chove à tarde ou chove de madrugada. Mas tu tá comendo vidro, menino? Não, pai, eu tô chupando. Ai, Roberto, menino.

0: rapidinho, tomando aquele cafezinho que tá na hora, né? E eu tô de volta com você.
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0: Bom demais, agora são 10 horas e 47 minutos, a gente vai pro break aqui rapidinho e eu já volto já para encerrar a nossa manhã com você, nesta manhã já de quinta-feira, né, dia 15 do mês de outubro.
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0: Aí as saideiras de hoje começa com Bruno e Marrone aqui na programação da Rádio Difusora Aparecida, Rádio da Família. Até amanhã, hein? Sequência tem Chitãozinho e Chororó.

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2: Olá, queridos irmãos e irmãs, queridos ouvintes da nossa Difusora Aparecida 105,7, esta emissora da paróquia Senhor Bom Jesus, da cidade de Monte Aprazível, São Paulo. É uma alegria estar com vocês novamente no nosso programa Momentos de Fé, iniciando esta tarde. Que Deus abençoe a sua vida, a sua família, o seu trabalho, você que está aí no carro, viajando, mas sintonizado conosco. Que Deus vos abençoe, que possamos permanecer juntos neste momento de fé.

Em nome do Pai, do Filho e do Espírito Santo. Amém. Creio em Deus Pai Todo-Poderoso, Criador do céu e da terra, e em Jesus Cristo, seu único Filho, nosso Senhor, que foi concebido pelo poder do Espírito Santo. Nasceu da Virgem Maria, padeceu sob Pôncio Pilatos, foi crucificado, morto e sepultado. Desceu à mansão dos mortos, ressuscitou ao terceiro dia, subiu aos céus. Está sentado à direita de Deus Pai Todo-Poderoso, donde há de vir e julgar os vivos e os mortos. Creio no Espírito Santo, na Santa Igreja Católica, na comunhão dos santos, na remissão dos pecados, na ressurreição da carne, na vida eterna. Amém. Pai nosso que estais nos céus, santificado seja o vosso nome. Venha a nós o vosso reino. Seja feita a vossa vontade, assim na terra como no céu. O pão nosso de cada dia nos dai hoje. Perdoai-nos as nossas ofensas, assim como nós perdoamos a quem nos tem ofendido. E não nos deixeis cair em tentação, mas livrai-nos do mal. Amém. Ave Maria, cheia de graça, o Senhor é convosco. Bendita sois vós entre as mulheres, e bendito é o fruto do vosso ventre, Jesus. Santa Maria, Mãe de Deus, rogai por nós, pecadores, agora e na hora de nossa morte. Amém. Glória ao Pai, ao Filho e ao Espírito Santo, como era no princípio, agora e sempre. Amém. Eterno Pai, eu vos ofereço o corpo e o sangue, a alma e a divindade do vosso diletíssimo Filho, nosso Senhor Jesus Cristo, em expiação dos nossos pecados e dos do mundo inteiro. Pela sua dolorosa paixão, tende misericórdia de nós e do mundo inteiro. Pela sua dolorosa paixão, tende misericórdia de nós e do mundo inteiro. Pela sua dolorosa paixão, tende misericórdia de nós e do mundo inteiro. Pela sua dolorosa paixão, tende misericórdia de nós e do mundo inteiro. Pela sua dolorosa paixão, tende misericórdia de nós e do mundo inteiro. Pela sua dolorosa paixão, tende misericórdia de nós e do mundo inteiro. Pela sua dolorosa paixão, tende misericórdia de nós e do mundo inteiro. Pela sua dolorosa paixão, tende misericórdia de nós e do mundo inteiro. Pela sua dolorosa paixão, tende misericórdia de nós e do mundo inteiro. Pela sua dolorosa paixão, tende misericórdia de nós e do mundo inteiro. Glória ao Pai, ao Filho e ao Espírito Santo, como era no princípio, agora e sempre. Amém. Eterno Pai, eu vos ofereço o corpo e o sangue, a alma e a divindade do vosso diletíssimo Filho, nosso Senhor Jesus Cristo, em expiação dos nossos pecados e dos do mundo inteiro. Pela sua dolorosa paixão, tende misericórdia de nós e do mundo inteiro. Pela sua dolorosa paixão, tende misericórdia de nós e do mundo inteiro. Pela sua dolorosa paixão, tende misericórdia de nós e do mundo inteiro. Pela sua dolorosa paixão, tende misericórdia de nós e do mundo inteiro. Pela sua dolorosa paixão, tende misericórdia de nós e do mundo inteiro. Pela sua dolorosa paixão, tende misericórdia de nós e do mundo inteiro. Pela sua dolorosa paixão, tende misericórdia de nós e do mundo inteiro. Pela sua dolorosa paixão, tende misericórdia de nós e do mundo inteiro.
pela sua dolorosa paixão, tende misericórdia de nós e do mundo inteiro. Pela sua dolorosa paixão, tende misericórdia de nós e do mundo inteiro. Glória ao Pai, ao Filho e ao Espírito Santo, como era no princípio, agora e sempre. Amém. Eterno Pai, eu vos ofereço o corpo e o sangue, a alma e a divindade do vosso diletíssimo Filho, nosso Senhor Jesus Cristo, em expiação dos nossos pecados e dos do mundo inteiro. Pela sua dolorosa paixão, tende misericórdia de nós e do mundo inteiro. Pela sua dolorosa paixão, tende misericórdia de nós e do mundo inteiro. Pela sua dolorosa paixão, tende misericórdia de nós e do mundo inteiro. Pela sua dolorosa paixão, tende misericórdia de nós e do mundo inteiro. Pela sua dolorosa paixão, tende misericórdia de nós e do mundo inteiro. Pela sua dolorosa paixão, tende misericórdia de nós e do mundo inteiro. Pela sua dolorosa paixão, tende misericórdia de nós e do mundo inteiro. Pela sua dolorosa paixão, tende misericórdia de nós e do mundo inteiro. Pela sua dolorosa paixão, tende misericórdia de nós e do mundo inteiro. Pela sua dolorosa paixão, tende misericórdia de nós e do mundo inteiro. Glória ao Pai, ao Filho e ao Espírito Santo, como era no princípio, agora e sempre. Amém. Eterno Pai, eu vos ofereço o corpo e o sangue, a alma e a divindade do vosso diletíssimo Filho, nosso Senhor Jesus Cristo, em expiação dos nossos pecados e dos do mundo inteiro. Pela sua dolorosa paixão, tende misericórdia de nós e do mundo inteiro. Pela sua dolorosa paixão, tende misericórdia de nós e do mundo inteiro. Pela sua dolorosa paixão, tende misericórdia de nós e do mundo inteiro. Pela sua dolorosa paixão, tende misericórdia de nós e do mundo inteiro. Pela sua dolorosa paixão, tende misericórdia de nós e do mundo inteiro. Pela sua dolorosa paixão, tende misericórdia de nós e do mundo inteiro. Pela sua dolorosa paixão, tende misericórdia de nós e do mundo inteiro. Pela sua dolorosa paixão, tende misericórdia de nós e do mundo inteiro. Pela sua dolorosa paixão, tende misericórdia de nós e do mundo inteiro. Pela sua dolorosa paixão, tende misericórdia de nós e do mundo inteiro. Glória ao Pai, ao Filho e ao Espírito Santo, como era no princípio, agora e sempre. Amém. Eterno Pai, eu vos ofereço o corpo e o sangue, a alma e a divindade do vosso diletíssimo Filho, nosso Senhor Jesus Cristo, em expiação dos nossos pecados e dos do mundo inteiro. Pela sua dolorosa paixão, tende misericórdia de nós e do mundo inteiro. Pela sua dolorosa paixão, tende misericórdia de nós e do mundo inteiro. Pela sua dolorosa paixão, tende misericórdia de nós e do mundo inteiro. Pela sua dolorosa paixão, tende misericórdia de nós e do mundo inteiro. Pela sua dolorosa paixão, tende misericórdia de nós e do mundo inteiro. Pela sua dolorosa paixão, tende misericórdia de nós e do mundo inteiro. Pela sua dolorosa paixão, tende misericórdia de nós e do mundo inteiro. Pela sua dolorosa paixão, tende misericórdia de nós e do mundo inteiro. Pela sua dolorosa paixão, tende misericórdia de nós e do mundo inteiro. Pela sua dolorosa paixão, tende misericórdia de nós e do mundo inteiro. Glória ao Pai, ao Filho e ao Espírito Santo, como era no princípio, agora e sempre. Amém. Deus Santo, Deus Forte, Deus Imortal, tende piedade de nós e do mundo inteiro. Deus Santo, Deus Forte, Deus Imortal, tende piedade de nós e do mundo inteiro.
Deus Santo, Deus Forte, Deus Imortal, tende piedade de nós e do mundo inteiro. Louvado seja nosso Senhor Jesus Cristo, para sempre seja louvado.

Em nome do Pai, e do Filho, e do Espírito Santo. Amém. Hoje é dia 15 de outubro, quinta-feira, e celebramos Santa Teresa de Jesus, Virgem Doutora da Igreja. Santa Teresa d'Ávila nasceu na Espanha. Era contemplativa e mística. Santa Teresa sofreu muitas tribulações ao empreender a reforma da Ordem do Carmelo, mas a tudo suportou com coragem invencível. Seus escritos mostram sua profunda experiência de Deus. O Evangelho de hoje é de Lucas, capítulo 11, versos 47 a 54. Naquele tempo disse o Senhor: Ai de vós, porque construís os túmulos dos profetas? No entanto, foram vossos pais que os mataram. Com isso, vós sois testemunhas e aprovais as obras de vossos pais, pois eles mataram os profetas e vós construís os túmulos. É por isso que a sabedoria de Deus afirmou: Eu lhes enviarei profetas e apóstolos, e eles matarão e perseguirão alguns deles, a fim de que se peçam contas a esta geração do sangue de todos os profetas derramado desde a criação do mundo, desde o sangue de Abel até o sangue de Zacarias, que foi morto entre o altar e o santuário. Sim, eu vos digo, serão pedidas contas disso a esta geração. Ai de vós, mestres da lei, porque tomastes a chave da ciência. Vós mesmos não entrastes e ainda impedistes os que queriam entrar. Quando Jesus saiu daí, os mestres da lei e os fariseus começaram a tratá-lo mal e a provocá-lo sobre muitos pontos. Armaram ciladas para pegá-lo de surpresa por qualquer palavra que saísse de sua boca. Na primeira leitura, São Paulo, com bonito canto de louvor a Deus Pai, nos apresenta o plano divino da redenção fundamentado no amor. Em Jesus Cristo, Deus nos escolheu e pelo seu sangue derramado na cruz, fomos libertados do pecado. No plano salvífico de Deus, somos irmãos e chamados a viver a santidade, superando divisões e disputas que geram pecado. Jesus Cristo, no Evangelho de hoje, condena os fariseus e mestres da lei que se opunham ao plano de Deus, visando apenas interesses pessoais. Diante das advertências de Jesus Cristo, eles não se converteram, não mudaram de vida e começaram a enfrentar Jesus, procurando meios para desestabilizá-lo. No passado e no presente, calar a voz daqueles que incomodam é uma estratégia usada por aqueles que não querem mudar de vida. Guiados pelo Espírito Santo, que ora em nós e por nós, juntos rezemos a oração que o próprio Jesus nos ensinou. Pai nosso que estais nos céus, santificado seja o vosso nome, venha a nós o vosso reino. Seja feita a vossa vontade, assim na terra como no céu. O pão nosso de cada dia nos dai hoje. Perdoai-nos as nossas ofensas, assim como nós perdoamos a quem nos tem ofendido. E não nos deixeis cair em tentação, mas livrai-nos do mal. Amém. E guiados também pelo exemplo da Virgem Maria, que nos ensina a ouvir a palavra de Deus e pô-la em prática, e confiados à sua intercessão, rezemos. Ave Maria, cheia de graça, o Senhor é convosco. Bendita sois vós entre as mulheres, e bendito é o fruto do vosso ventre, Jesus. Santa Maria, Mãe de Deus, rogai por nós, pecadores, agora e na hora de nossa morte. Amém. E que Deus abençoe todos os que nos acompanham, em nome do Pai, do Filho e do Espírito Santo. Amém.

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1: Queridos ouvintes, vamos chegando ao final do nosso programa. Que você tenha um dia abençoado, junto da sua família, no seu trabalho. Amanhã nós estaremos de volta com o nosso programa Momento de Fé, de segunda a sexta. Que Deus abençoe.

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0: Estamos na Casa da Mãe, Santuário Nacional de Nossa Senhora da Conceição Aparecida, morada de Deus, casa do encontro entre irmãos e irmãs na fé. Sejam muito bem-vindos, queridos romeiros, peregrinos, devotos presentes aqui na Casa de Nossa Senhora. Bem-vindos também todos aqueles que neste momento nos acompanham através da Rede Aparecida de Rádio. São tantas rádios coligadas com a Aparecida nesse momento. O Brasil se une aqui na Casa de Nossa Senhora para pedir bênçãos de Deus através de sua padroeira, a Senhora Aparecida. Então sintam-se todos bem-vindos, bem-vindas. Sintam-se presentes aqui na Casa da Mãe, no coração da Mãe que nos acolhe e nos apresenta sempre o seu Filho Jesus. São exatamente 56 emissoras coligadas, associadas à Rede Aparecida de Rádio. Então, pelo Brasil, neste momento, 3 horas da tarde, hora sagrada, momento da nossa consagração, momento de lembrar o grande amor de Deus por nós. Um amor que se dá através também de cada um de nós, se torna missão em nós, e nós possamos então nesse momento ter o coração aberto para ser presença de Jesus na companhia de Maria, onde estivermos, onde Deus nos enviar com seu amor, com sua alegria. Irmãos e irmãs, louvado seja nosso Senhor Jesus Cristo.
1: Para sempre seja louvado.
0: Salve Maria.
1: Salve Maria.
0: Vamos saudar a padroeira do Brasil com as nossas palmas. Agradecemos a Mãe querida por nos acolher no seu santuário, por chegar aos nossos corações através das ondas da rádio Aparecida e de todas as rádios coligadas conosco neste momento. Vamos rezar, irmãos e irmãs, em nome do Pai, do Filho e do Espírito Santo.
1: Amém.
0: O anjo do Senhor anunciou a Maria.
1: E ela concebeu do Espírito Santo.
0: Eis aqui a serva do Senhor.
1: Faça-se em mim segundo a vossa palavra.
0: E o Verbo divino se fez carne.
1: E habitou entre nós.
0: Ave Maria, cheia de graça, o Senhor é convosco. Bendita sois vós entre as mulheres. E bendito é o fruto do vosso ventre, Jesus.
1: Santa Maria, Mãe de Deus, rogai por nós, pecadores, agora e na hora de nossa morte. Amém.
0: Rogai por nós, Santa Mãe de Deus,
1: para que sejamos dignos das promessas de Cristo.
0: Oremos. Infundir, Senhor, nós vos rogamos a vossa graça em nossos corações, para que nós, que conhecemos pela anunciação do anjo a encarnação de Jesus Cristo, vosso Filho, por sua paixão e morte na cruz, cheguemos à glória da ressurreição. Pelo mesmo Cristo, nosso Senhor.
1: Amém.
0: Preparemos o nosso coração para ouvir a palavra de Deus.

0: Senhor esteja convosco.
1: Ele está no meio de nós.
0: Proclamação do Evangelho de Jesus Cristo, narrado por São Lucas.
1: Glória a vós, Senhor.
0: Naquele tempo disse o Senhor: ai de vós, porque construís os túmulos dos profetas, no entanto foram vossos pais que os mataram. Com isso vós sois testemunhas e aprovais as obras de vossos pais, pois eles mataram os profetas, e vós construís os túmulos. É por isso que a sabedoria de Deus afirmou: eu lhes enviei profetas e apóstolos, e eles matarão e perseguirão alguns deles, a fim de que se peçam contas a esta geração do sangue de todos os profetas derramado desde a criação do mundo, desde o sangue de Abel até o sangue de Zacarias, que foi morto entre o altar e o santuário. Sim, eu vos digo, serão pedidas contas disso a esta geração. Ai de vós, mestres da lei, porque tomastes a chave da ciência. Vós mesmos não entrastes e ainda impedistes que aqueles que queiram entrar. Quando Jesus saiu daí, os mestres da lei e os fariseus começaram a tratá-lo mal e a provocá-lo sobre muitos pontos. Armaram ciladas para pegá-lo de surpresa, por qualquer palavra que saísse de sua boca. Palavra da salvação.
1: Glória a vós, Senhor.
0: Aqueles que puderem podem ficar sentados um instantezinho. Uma pequena mensagem nesta tarde para todos nós. Você que está aqui presente na casa de Nossa Senhora, você que está aí na sua casa, no seu trabalho, nas estradas. Nós ouvimos no Evangelho uma preocupação de Jesus. Preocupação de que a gente acabe vivendo só de aparências, que a nossa fé não tenha fundamento real, porque o que Ele espera de nós é a prática da palavra. Ainda há pouco celebramos a novena de Nossa Senhora Aparecida e com Maria, em comunidade, nós aprendemos que precisamos ouvir a palavra, mas também praticá-la, colocá-la no dia a dia da nossa vida. Tem que ser algo vivido aquilo que rezamos. Por isso, meus irmãos, junto dos fariseus, Jesus sempre tem uma palavra que provoca, porque estes homens, mestres da lei, fariseus, estão vivendo apenas de aparência. Jesus cobra deles a atitude, porque a atitude é que transforma. Não basta ter fé, nós precisamos praticá-la. A fé e a vida precisam estar sempre unidas. É preciso ter fé na vida para viver bem, e é preciso colocar vida na nossa fé para que possamos, de fato, sermos boas testemunhas daquilo que acreditamos, para que nas nossas ações transpareçam a ação de Deus. Jesus nos convida a ser missionários e missionárias com Ele. Por isso, ao procurarmos praticar a palavra, nós agradamos o coração de Jesus, porque significa que estamos aprendendo, estamos entendendo que a nossa vida deve ser continuação da dele aqui nesse mundo. Hoje ele continua a se fazer presente entre nós a partir das nossas ações. E ao estarmos aqui na casa da mãe, a mãe nos acolhe e, olhando para Jesus, apenas nos diz: façam tudo o que Ele disser. Vamos então ter o coração aberto para esse desejo de Jesus, para que de fato possamos viver o que Ele ensinou. É claro que é um grande desafio, não é? É o nosso desafio de cristãos, cristãs, católicos e católicas no mundo. Ser presença viva desse Jesus que deu a vida por nós e continua presente entre nós, mas que quer aparecer justamente nas nossas ações, a nossa maneira de ser. Só assim pode ser verdade aquilo que nós sempre rezamos quando estamos unidos: o Senhor esteja convosco.
1: Ele está no meio de nós.
0: Onde Ele está?
1: No meio de nós.
0: E essa verdade será sempre real quando nós permitirmos que de fato Ele apareça nas nossas ações. Que Nossa Senhora nos dê essa graça. Graça de podermos ser presença do seu Filho onde estivermos. Louvado seja nosso Senhor Jesus Cristo.
1: Para sempre seja louvado.
0: Nossa Senhora Aparecida,
1: rogai por nós.
0: Aqueles que puderem, vamos ficar em pé? Cantemos a Nossa Senhora.

0: Você que trouxe água para ser abençoada, você que está aí acompanhando pelo rádio, vamos pedir a bênção de Deus para esta água que nesse momento apresentamos. A nossa proteção está no nome do Senhor,
1: que fez o céu e a terra.
0: O Senhor esteja convosco.
1: Ele está no meio de nós.
0: Deus eterno e todo-poderoso, quisestes que pela água, fonte de vida e princípio de purificação, as nossas almas fossem purificadas e recebessem o prêmio da vida eterna. Abençoai esta água, agora apresentada, para que nos proteja. E renovai em nós a fonte de vida de vossa graça, a fim de que nos livre de todos os males e possamos nos aproximar de vós com o coração puro e receber a vossa salvação. E que ela recorde a água do nosso batismo como fonte que jorra para a vida eterna. Por Cristo nosso Senhor.
1: Amém.
0: Em nome do Pai, do Filho e do Espírito Santo.
1: Amém.
0: Amém. E agora, irmãos e irmãs, voltando o nosso olhar à pequenina imagem da Senhora Aparecida, você aí na sua casa, no seu carro, na sua viagem, pense também na presença de Maria que te acompanha. E ao renovarmos a nossa consagração, nós queremos pedir que a Mãe de Jesus nos ensine a fazer tudo o que seu Filho disser, possamos dar atenção para que Ele possa ter espaço em nossas vidas, e possamos continuar a sua missão, sendo presença dEle no mundo, construindo o seu reino de amor. Renovemos a nossa consagração à Nossa Senhora. Ó Maria Santíssima, pelos méritos de nosso Senhor Jesus Cristo, em vossa querida imagem de Aparecida, espalhais inúmeros benefícios sobre todo o Brasil. Eu, embora indigno de pertencer ao número de vossos filhos e filhas, mas cheio do desejo de participar dos benefícios de vossa misericórdia, prostrado aos vossos pés, consagro-vos o meu entendimento, para que sempre pense no amor que mereceis. Consagro-vos a minha língua, para que sempre vos louve, propague a vossa devoção. Consagro-vos o meu coração, para que depois de Deus, vos ame sobre todas as coisas. Recebei-me, ó Rainha incomparável, vós que o Cristo crucificado deu-nos por mãe, no ditoso número de vossos filhos e filhas. Acolhei-me debaixo de vossa proteção, socorrei-me em todas as minhas necessidades, espirituais e temporais, e sobretudo na hora de minha morte. Abençoai-me, ó celestial cooperadora, e com vossa poderosa intercessão, fortalecei-me em minha fraqueza, a fim de que, servindo-vos fielmente nesta vida, possa louvar-vos, amar-vos e dar-vos graças no céu por toda a eternidade. Assim seja. Cenando para Nossa Senhora, cantemos.

0: Esteja convosco.
1: Ele está no meio de nós.
0: Por intercessão de Nossa Senhora da Conceição Aparecida, Mãe, Rainha e Padroeira do Brasil, venha sobre cada um de nós, nossas famílias, romarias e comunidades, a bênção de Deus Todo-Poderoso, Pai, Filho e Espírito Santo.
1: Amém.
0: A alegria do Senhor seja a nossa força, permanecemos na presença de Jesus e de Maria, e que eles sempre nos acompanhem.
1: Graças a Deus.
0: Na alegria da fé, nossa saudação à Padroeira do Brasil com as nossas palmas. Viva Senhora Aparecida!
1: Viva!
0: Viva Nossa Rainha e Padroeira!
1: Viva!
0: Mais palmas, mais forte, mais bonito! Viva Jesus Cristo!
1: Viva!
0: Viva os romeiros de Nossa Senhora!
1: Viva!
0: Agradecemos a sua companhia, rezando conosco a consagração. Você que está aqui no santuário, continue sua peregrinação de fé aqui na Casa da Mãe.
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1: Você sabe que a gente sempre acaba virando assunto delicado nas rodinhas, né, comandante?
2: Com certeza.
1: Chão de avião.
3: E aí, meu
1: tá

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0: 17:02.
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Oração do Ângelus. O anjo do Senhor anunciou a Maria, e ela concebeu do Espírito Santo. Ave Maria, cheia de graça, o Senhor é convosco. Bendita sois vós entre as mulheres, bendito é o fruto do vosso ventre, Jesus. Santa Maria, Mãe de Deus, rogai por nós, pecadores, agora e na hora de nossa morte. Amém. Eis aqui a serva do Senhor. Faça-se em mim segundo a vossa palavra. Ave Maria, cheia de graça, o Senhor é convosco. Bendita sois vós entre as mulheres e bendito é o fruto do vosso ventre, Jesus. Santa Maria, Mãe de Deus, rogai por nós, pecadores, agora e na hora de nossa morte. Amém. E o Verbo se fez carne e habitou entre nós. Ave Maria, cheia de graça, o Senhor é convosco. Bendita sois vós entre as mulheres e bendito é o fruto do vosso ventre, Jesus. Santa Maria, Mãe de Deus, rogai por nós, pecadores, agora e na hora de nossa morte. Amém. Rogai por nós, Santa Mãe de Deus, para que sejamos dignos das promessas de Cristo. Oremos. Derramai, ó Deus, a vossa graça em nossos corações, para que, conhecendo pela intercessão do anjo a encarnação do Cristo, vosso Filho, cheguemos por sua paixão e cruz à glória da ressurreição, pela intercessão da Virgem Maria, pelo mesmo Cristo, Senhor nosso. Amém.

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bem mais precioso que a gente tem nessa terra é família. Família é plano de Deus. Família não é uma invenção humana. A família é um plano de Deus. O homem deixará seu pai e sua mãe e se unirá à sua mulher. E para os dois Deus disse: crescei e multiplicai-vos. A família é um plano de Deus nessa terra. E por ser um plano de Deus, é que o diabo ataca. E por ser plano de Deus que o diabo investe, e investe pesado. Ai, nos dias que a gente está vivendo, quantas flechas o diabo tem lançado sobre as nossas famílias, tem lançado sobre os seus filhos. É por isso que com essa canção você está dizendo:

casa serviremos ao Senhor. Sabe, talvez você já esteja cansado, talvez você já esteja desanimado, porque aquele está perdido, porque aquela, porque minha família está desmoronando. Como nós cantávamos, e as trevas vêm tentando destruir, e muitas vezes vem, as trevas vêm tentando colocar confusões, divisões. Talvez a tua família esteja cheia de confusão, de divisão. Alguns da sua família querem se afastar de Deus, estão longe de Deus. Mas meu filho e minha filha, preste atenção, nunca, nunca desista da tua família. Nunca desista da tua família. Este é o sonho de Deus para a sua família, que um dia toda a tua casa, toda a tua família esteja servindo ao Senhor Jesus. Amém. Por isso não desista, reze pela tua família, ame tua família. Quem quer destruir sua família é o diabo. Quem quer destruir sua família é Satanás.

casa, em nome de Jesus. Você agora pode dizer: eu me consagro a ti, Jesus. Porque se a tua família, se a tua família precisa ser toda de Deus, precisa começar por você. Começa por você a bênção, e através de você, você vai levar a bênção para os teus, você vai levar a bênção para a tua casa. Se creres no Senhor Jesus, serás salvo tu e toda a tua família. A tua família é uma bênção. Em nome de Jesus, declara isso comigo: a minha família é uma bênção. Declara: eu e minha casa.

Jesus Cristo é

0: Deus rico em misericórdia, tenha compaixão de nós, perdoe os nossos pecados e nos conduza à vida eterna.
1: Amém.
0: Oremos. Deus, pelo vosso Espírito, suscitaste Santa Teresa para indicar à Igreja um novo caminho na busca da perfeição. Concedei-nos encontrar sempre alimento em sua doutrina espiritual e ser inflamados pelo desejo da verdadeira santidade. Por nosso Senhor Jesus Cristo, vosso Filho, que é Deus e convosco vive e reina, na unidade do Espírito Santo, por todos os séculos dos séculos.
1: Amém. Amém.

Início da carta de São Paulo aos Efésios. Paulo, apóstolo de Cristo Jesus, pela vontade de Deus, aos santos e fiéis em Cristo Jesus, a vós, graça e paz, da parte de Deus, nosso Pai, e do Senhor Jesus Cristo. Bendito seja Deus, Pai de nosso Senhor Jesus Cristo. Ele nos abençoou com toda a bênção do seu Espírito, em virtude de nossa união com Cristo. No céu, em Cristo, Ele nos escolheu. Antes da fundação do mundo, para que sejamos santos e irrepreensíveis sob o seu olhar no amor, Ele nos predestinou para sermos seus filhos adotivos por intermédio de Jesus Cristo, conforme a decisão da sua vontade, para o louvor da sua glória e da graça com que ele nos cumulou no seu bem amado. Pelo seu sangue, nós somos libertados. Nele, as nossas faltas são perdoadas, segundo a riqueza da sua graça, que Deus derramou profusamente sobre nós, abrindo-nos a toda a sabedoria e prudência. Ele nos fez conhecer o ministério da sua vontade, o desígnio benevolente que de antemão determinou em si mesmo para levar à plenitude o tempo estabelecido e recapitular em Cristo o universo inteiro. Tudo o que está nos céus e tudo o que está sobre a terra. Palavra do Senhor.

0: O Senhor esteja convosco.
1: Ele está no meio de nós.
0: Proclamação do Evangelho de Jesus Cristo segundo Lucas.
1: Glória a vós, Senhor.
0: Naquele tempo, disse o Senhor: ai de vós, porque construís os túmulos dos profetas, no entanto foram vossos pais que os mataram. Com isso, vós sois testemunhas e aprovais as obras de vossos pais, pois eles mataram os profetas e vós construís os túmulos. É por isso que a sabedoria de Deus afirmou: eu lhes enviarei profetas e apóstolos, e eles matarão e perseguirão alguns deles, a fim de que se peçam contas a esta geração do sangue de todos os profetas, derramado desde a criação do mundo, desde o sangue de Abel até o sangue de Zacarias, que foi morto entre o altar e o santuário. Sim, eu vos digo, serão pedidas contas disso a esta geração. Ai de vós, mestres da lei, porque tomastes a chave da ciência. Vós mesmos não entrastes e ainda impedistes os que queriam entrar. Quando Jesus saiu daí, os mestres da lei e os fariseus começaram a tratá-lo mal e a provocá-lo sobre muitos pontos. Armavam ciladas para pegá-lo de surpresa, por qualquer palavra que saísse de sua boca. Palavra da salvação.
1: Glória a vós, Senhor.
0: Queridos irmãos e irmãs, queridos devotos de Nossa Senhora Aparecida, queridos familiares que hoje rezam o sétimo dia, dos entes queridos, eu sempre digo no velório, né, tendo a oportunidade de estar lá com vocês, o quanto nós devemos, durante os sete dias, fazer a oração, pedindo a Deus pelo descanso eterno da pessoa que amamos. E penso que esses sete dias de oração, né, da pessoa que amamos, e penso que

rezar é por aqueles que amamos e já não estão mais entre nós. A missa de sétimo dia é o momento que a gente conclui essa oração. Depois, agora não tem necessidade mais de rezar todo dia, naquele horário, como fizeram os sete dias, né? Claro que o dia que a gente sentir saudade, muitas lembranças, né, a gente vai fazer uma prece, uma oração, né? Como também nas celebrações de dia de finados que se aproxima, a gente deve participar da missa, se esforçar, seja na igreja, seja no cemitério, onde tiver a missa, é importante participar daquela missa de finados. E depois, ao longo do dia, fazer a visitação ao túmulo é sempre um gesto também de lembrança da existência da pessoa que nós amamos, que já não está mais entre nós, mas que pela oração nos mantém unidos. É a igreja terrestre que se une à igreja celeste, né? Então a missa de sétimo dia é sempre uma conclusão. É aqui diante do altar do Senhor, do altar do sacrifício, do altar da vida, que nós cessamos o nosso luto. A tristeza não deve permanecer, porque nós cremos numa vida em Deus e com Deus. Nós cremos no céu, na ressurreição. A saudade, sim, a saudade vai permanecer no coração, né? Então que Deus possa consolar, né, vocês, essas três famílias que hoje estão aqui rezando o sétimo dia dos vossos entes queridos. Uma semana também para nós tão importante, começamos aí, né, já o domingo, à noite, as vésperas de Nossa Senhora, e na segunda-feira as celebrações de Nossa Senhora Aparecida. Que bonito que foi, né? Olha aqui, quanta gente, nas duas missas, né? Que multidão de gente, que bonito, a devoção, o amor, o apreço por Nossa Senhora. Ela é mãe, e ela é mãe zelosa, ela é mãe fiel, né? Então, penso que a gente sai assim, fortalecidos da missa de Nossa Senhora, fortalecidos, né? Que ela possa constantemente interceder por cada um de nós, pelas nossas necessidades, pelas nossas famílias. Como é bom, né? E que bonito, todos os anos, a troca do manto de Nossa Senhora. Ano passado, ela recebeu também um lindo manto. E esse ano, mais um manto bonito, né? Feito com todo carinho para que possa cobrir, né, de dignidade, de beleza, a imagem de Nossa Senhora. Esse manto que nós cremos que também cobre a todos nós, né? Aquece a nossa alma, né? Porque faz com que nós tenhamos a certeza da presença da mãe na vida de cada um de nós, né? A palavra de Deus hoje, gostaria de me ater ao Evangelho, para não estender muito. O Evangelho desta semana, nós estamos acompanhando Jesus tendo um embate grande com os mestres da lei e com os fariseus, que são dois grupos que têm muita dificuldade para reconhecer Jesus, para aceitar Jesus Cristo, para acolher os ensinamentos de Jesus Cristo. Como eles têm dificuldade, que coração duro, coração fechado. Jesus quer também salvá-los, mas eles não aceitam o Senhor. E eles ficam procurando um motivo para acusar Jesus, para condenar Jesus. Ficam ali procurando. E Jesus dá essa impressão que esses dias, né, a gente percebe, parece que o Senhor ficou um pouco até nervoso com eles. Porque quer ajudá-los, quer salvá-los, mas eles são teimosos, né? Eu não sei, nós às vezes, vez ou outra, né, acho que Jesus tem que falar meio duro com a gente quando falou com os mestres da lei e com os fariseus. Tem hora também que a gente fica patinando, né, aquela dureza no coração para vencer aquela situação,
para enfrentar aquele pecado, para se

libertar daquela, daquela situação de trevas. Então, às vezes, Jesus tem que fazer isso que ele fez hoje no Evangelho. Olha, ai de vós. Ai de vós, se não mudar. É isso que Jesus falou para eles hoje, né? Veja, hoje falou para eles com relação aos túmulos dos profetas, né? Dizendo para eles, olha, vossos pais mataram os profetas, porque não aceitaram os profetas do Senhor. E vós construís os túmulos dos profetas. E ainda ficam se gabando porque construíram o túmulo deles. Jesus está dizendo para eles, olha, a vossa geração é uma geração má, que não consegue acolher a palavra do Senhor. E ficam aí presos, né, nessas situações. Né? Ai de vós, mestres da lei, ai de vós, fariseus. Né? E aí Jesus vai apertando ao longo desta semana, nos evangelhos que nós estamos acompanhando. Então penso, meus irmãos e irmãs, que a gente possa estar atento a essa, se assim podemos dizer, essa advertência de Jesus, né? Talvez nós ali, diante de certas situações, seja em casa, na família, ou pessoal, né? Certos vícios, certas, que a gente fica ali, sabe? Patinando, protelando, né? E não vai, não vai. E a gente, cada missa que participa, cada oração, o Senhor nos falando, e a gente insistindo em permanecer naquela situação. Penso que Jesus hoje fala conosco também, né? Ai de vós, até quando? Né? Até quando? Precisa dar um passo, precisa abrir o coração, precisa reconhecer muitas vezes aquele erro, aquela falta, para poder caminhar para frente, não ficar ali patinando, né? Quando a gente não reconhece, é muito difícil que haja a conversão, que haja a mudança, quando não há o reconhecimento. E aí a gente pode correr o risco de fazer como os mestres da lei dos fariseus, ficar encontrando motivo, justificativa, querer argumentar, às vezes até questionar. Aí a gente começa por questionar a igreja, começa por questionar isso, começa a querer justificar, né? Não, é a palavra de Deus, né, que nos ensina. Então que a gente possa acolher essa palavra hoje, estar atento para essa advertência que Jesus faz para eles, mas também faz para mim, para você, para cada um de nós no nosso dia a dia, que é preciso, né, a gente ter a coragem muitas vezes de enfrentar, de vencer, de buscar, de confiar. Falando em Nossa Senhora, olha, buscar constantemente, né, a intercessão dela, né, a força de Maria na nossa vida, para que a gente seja capaz de poder caminhar a cada dia vivendo o nosso processo de conversão. Então que a palavra de Deus possa também vir como advertência para nós hoje, né? E é uma advertência ruim. Por mais duro que Jesus tenha sido com eles hoje, o objetivo do Senhor é abrir os olhos, o coração, a mente, a vida deles, para que eles pudessem mudar de atitude. E muitas vezes é assim, a palavra de Deus ela vem forte, ela vem como um corretivo, para que a gente possa obter a vida que o Senhor quer que nós tenhamos diante da sua graça, da sua presença, né? Então que Nossa Senhora nos inspire, nos ajude, para que a gente possa a cada dia caminhar observando os mandamentos do Senhor. Louvado seja nosso Senhor Jesus Cristo.

0: Orai, irmãos e irmãs, para que o meu e o vosso sacrifício seja aceito por Deus Pai Todo-Poderoso.
1: Receba, ó Senhor, por tuas mãos este sacrifício, para a glória do seu nome, para o nosso bem e de toda a sua santa igreja.
0: Senhor, que nossas oferendas agradem a vossa majestade, como Santa Teresa, sobre agradar-vos, consagrando-se inteiramente a vós, por Cristo nosso Senhor.
1: Amém.
0: O Senhor esteja convosco.
1: Ele está no meio de nós.
0: Corações ao alto.
1: O nosso coração está em Deus.
0: Demos graças ao Senhor nosso Deus.
1: É nosso dever e nossa salvação.
0: Na verdade, é digno e justo, é nosso dever e salvação dar-vos graças sempre e em todo lugar. Senhor Pai Santo, Deus Eterno e Todo-Poderoso, por Cristo Senhor nosso. O vosso Filho é o único Mestre, a sua palavra é lâmpada para nossos passos, a sua cruz, somente ela é nossa sabedoria. Em vosso desígnio de amor, iluminaste Santa Teresa d'Ávila e alegrais a vossa Igreja com sua doutrina na sublime beleza do vosso conhecimento. Por este sinal da vossa bondade, unidos aos anjos e aos santos, entoamos o hino da vossa glória cantando a uma só voz.

0: Na verdade, ó Pai, vós sois santo e fonte de toda a santidade. Santificai, pois, estes dons, derramando sobre eles o vosso Espírito, a fim de que se tornem para nós o corpo e o sangue de nosso Senhor Jesus Cristo.
1: Enviai o vosso Espírito Santo.
0: Estando para ser entregue, abraçando livremente a paixão, Jesus tomou o pão, pronunciou a bênção de ação de graças, partiu e deu a seus discípulos, dizendo: Tomai todos e comei, isto é o meu corpo, que será entregue por vós.

Do mesmo modo, no fim da ceia, ele tomou o cálice em suas mãos e, dando graças novamente, o entregou aos seus discípulos, dizendo: Tomai todos e bebei. Este é o cálice do meu sangue, o sangue da nova e eterna aliança, que será derramado por vós e por todos para a remissão dos pecados. Fazei isto em memória de mim.

0: Mistério da fé.
1: Anunciamos, Senhor, a vossa morte e proclamamos a vossa ressurreição. Vinde, Senhor Jesus.
0: Celebrando, pois, o memorial da morte e ressurreição do vosso Filho, nós vos oferecemos, ó Pai, o pão da vida, o cálice da salvação, e vos agradecemos porque nos tornastes dignos de estar aqui na vossa presença e vos servir.
1: Aceitai, ó Senhor, a nossa oferta.
0: Suplicantes vos pedimos que, participando do corpo e sangue de Cristo, sejamos reunidos pelo Espírito Santo num só corpo.
1: O Espírito nos una num só corpo.
0: Lembrai-vos, ó Pai, da vossa Igreja que se faz presente pelo mundo inteiro, que ela cresça na caridade e comunhão com o Papa Leão, com o nosso Bispo Antônio Vilar, os bispos do mundo inteiro, os presbíteros, os diáconos e todos os ministros do vosso povo.
1: Lembrai-vos, ó Pai, da vossa Igreja.
0: Lembrai-vos dos vossos filhos, Antônio Gonçalves Ribeiro, Jair Furlani, Benício Donato Pierini, que chamastes deste mundo a vossa presença, tendo sido sepultado com Cristo em sua morte, no batismo participe igualmente da sua ressurreição, e de todos os que partiram desta vida, acolhei junto a vós na luz da vossa face.
1: Concedei-lhes, ó Senhor, a luz eterna.
0: Enfim, nós vos pedimos, tende piedade de todos nós, dai-nos participar da vida eterna, com a Virgem Maria, Mãe de Deus, São José, seu esposo, os apóstolos, Senhor bom Jesus, Santa Teresa, d'Ávila, que celebramos hoje, e todos os santos que neste mundo viveram na vossa amizade, a fim de vos louvarmos e glorificarmos por Jesus Cristo, vosso Filho. Por Cristo, com Cristo e em Cristo, a vós, Deus Pai Todo-Poderoso, na unidade do Espírito Santo, toda honra e toda glória por todos os séculos dos séculos.

0: Rezemos com amor e fé a oração que o Senhor Jesus nos ensinou. Pai nosso que estais nos céus,
1: santificado seja o vosso nome. Venha a nós o vosso reino. Seja feita a vossa vontade, assim na terra como no céu. O pão nosso de cada dia nos dai hoje. Perdoai as nossas ofensas, assim como nós perdoamos a quem nos tem ofendido. E não nos deixeis cair em tentação, mas livrai-nos do mal.
0: Livrai-nos de todos os males, ó Pai, e dai-nos hoje a vossa paz. Ajudados pela vossa misericórdia, sejamos sempre livres do pecado e protegidos de todos os perigos, enquanto aguardamos a feliz esperança e a vinda do nosso Salvador, Jesus Cristo.
2: Vosso é o reino, o poder e a glória para sempre.
0: Senhor Jesus Cristo, dissestes aos vossos apóstolos: eu vos deixo a paz, eu vos dou a minha paz. Não leis os nossos pecados, mas a fé que anima a vossa igreja. Dai-lhe, segundo o vosso desejo, a paz e a unidade. Vós que sois Deus, com o Pai e o Espírito Santo.
2: Amém.
0: A paz do Senhor esteja sempre convosco.
2: O amor de Cristo nos uniu.
0: Cordeiro de Deus,
2: que tirais o pecado do mundo, tende piedade de nós. Cordeiro de Deus, que tirais o pecado do mundo, tende piedade de nós. Cordeiro de Deus, que tirais o pecado do mundo, dai-nos a paz.
0: Ó Senhor, eu cantarei eternamente o vosso amor, de geração em geração eu cantarei vossa verdade. Irmãos e irmãs, felizes os convidados para a ceia do Senhor. Eis o Cordeiro de Deus que tira o pecado do mundo.
2: Senhor, eu não sou digna de que entreis em minha morada, mas dizei uma palavra e serei salva.

0: Oremos. Senhor nosso Deus, que alimentastes a vossa família com o pão celeste, concedei-lhe, a exemplo de Santa Teresa, a alegria de cantar eternamente as vossas misericórdias, por Cristo nosso Senhor.
1: Amém. Amém.
0: Rezemos solidário aos familiares de Antônio Gonçalves Ribeiro, mais uma vez aqui nossos cumprimentos, orações, também Jair Furlani, né, sobrinhos, que presente, Deus, irmãos, né, Deus abençoe, e também Benício Donato Pierini, na pessoa aí do Rogério, a gente cumprimenta, né, todos, né, também do Lúcio, família, né, e seu Benício parece que cantou aqui na igreja, não foi isso? Aqui na Vila Aparecida, né, Jennifer, acho que foi isso, né, e eles também me relataram assim, que muito dos valores que eles têm hoje da fé, veio dele, né, tudo que ele passou, ensinou, pois ele foi ministro lá no São José também, então olha, é um homem de fé, né. Então que Deus possa abençoá-los também, e a nossa gratidão por um dia ele também ter feito parte aqui da nossa comunidade, né, de Nossa Senhora. Rezemos então uma Ave Maria por todos eles, para que Deus acolha em sua glória os nossos entes queridos e console e conforte o coração dos familiares. Ave Maria, cheia de graça, o Senhor é convosco. Bendita sois vós entre as mulheres, e bendito é o fruto do vosso ventre, Jesus. Santa Maria, Mãe de Deus, rogai por nós, pecadores, agora e na hora de nossa morte.
1: Amém.
0: Antônio Gonçalves Ribeiro, descanse em paz.
1: Assim seja. Amém.
0: Jair Furlani, descanse em paz.
1: Assim seja. Amém.
0: Benício Donato Pierini, descanse em paz.
1: Assim seja. Amém.
0: Acho que os avisos é tudo normal, né? Segue essa semana, as missas. Não sei se tem alguém nos visitando. Tem alguém nos visitando hoje? Ou todos já são daqui de Monte? Todos de Monte, né? Então nós vamos prosseguir. Pode sentar um minutinho então, né? Fazer o sorteio da capelinha, né? De Nossa Senhora. Vamos ver quem vai levar. Isso. Os que levaram, rezaram direitinho, né? Isso. Vamos ver. Continuando rezando sobre o olhar materno de Nossa Senhora. Vou ler como está aqui. Como que está aqui? Está escrito Zu. E um coraçãozinho. É isso mesmo? Ah, então tá certo. Então, minha filha, é você que vai levar, né? Aí, tá vendo? Que bênção. Ela chegou falando, né? Da vinda na novena, né? Do terço. E aí? Vamos tirar uma foto. No final você leva aí já, né? O pessoal te ajuda, tá bom? Deus abençoe. Isso. Agora eu tô meio perdido porque não tava fazendo mais a novena 9 semanas.
2: Agora é os mantinhos. Se você trouxe um pedido e deseja chegar com mais rapidez, né, ao coração de Jesus, então esse é o momento de você se aproximar, apanhar esse pequeno manto, fazer o seu pedido e confiar na misericórdia do Senhor.

0: Momento de abençoar a água, você que trouxe a sua garrafinha ou separou aí na sua casa, presente para que seja agora abençoada.
1: O Senhor esteja convosco.
0: Ele está no meio de nós.
1: A nossa proteção está no nome do Senhor,
0: que fez o céu e a terra.
1: Rogai por nós, Santa Mãe de Deus,
0: para que sejamos dignos das promessas de Cristo.
1: Oremos. Bendito sois, Senhor, Deus Todo-Poderoso, que vos dignastes abençoar-nos em Cristo, água viva de nossa salvação. Reformai-nos interiormente, concedei-nos junto com a aspersão e o uso desta água, renovar a juventude de nossa alma, e sempre poder caminhar na vida pela graça do Espírito Santo. Concedei por intercessão de Nossa Senhora Aparecida a bênção para esta água, que nos lugares onde ela for aspergida se afaste em nome do Cristo todo o mal, e quando esta água for consumida, que ela traga saúde para o corpo e consolo para a alma, por Cristo nosso Senhor.
0: Amém. Vamos nesse momento, com amor e devoção, acolher a Mãe de Deus e Nossa Mãe.

0: Salve, Rainha, Mãe de Misericórdia, vida, doçura, esperança nossa, salve. A vós, bradamos, degredados, filhos de Eva, a vós, suspirando, gemendo e chorando neste vale de lágrimas, eia, pois, advogada nossa, esses vossos olhos misericordiosos a nós volvei, e depois desse desterro, mostrai-nos Jesus, bendito é o fruto do vosso ventre. Ó clemente, ó piedosa, ó doce sempre Virgem Maria, rogai por nós, Santa Mãe de Deus,
1: para que sejamos dignos das promessas de Cristo.
0: Meu irmão, minha irmã, querido devoto de Nossa Senhora Aparecida, nesta semana tão importante, em que toda a Igreja do Brasil celebrou o dia 12 de outubro, nesse espírito de amor à Nossa Senhora, nos colocamos na Tua Santa Presença. Que Nossa Senhora interceda constantemente pela vida de cada um de nós. Que Nossa Senhora permaneça intercessora junto ao Seu Filho Jesus. Que nós possamos colocar diante do manto sagrado de Nossa Senhora nossa vida, nossos sofrimentos, nossas provações, dificuldades, enfermidades, nossas lágrimas, nossas dores. Que Nossa Senhora possa acolher as nossas necessidades. Apresentemos a ela, confiantes de que, como mãe zelosa e fiel, irá interceder constantemente por nós junto ao Seu Filho Jesus. Consagremos a nossa vida à Nossa Senhora.

0: Ave Maria, cheia de graça, o Senhor é convosco. Bendita sois vós entre as mulheres. Bendito é o fruto do vosso ventre, Jesus. Santa Maria, Mãe de Deus, rogai por nós, pecadores, agora e na hora de nossa morte. Amém. Ave Maria, cheia de graça, o Senhor é convosco. Bendita sois vós entre as mulheres. Bendito é o fruto do vosso ventre, Jesus. Santa Maria, Mãe de Deus, rogai por nós, pecadores, agora e na hora de nossa morte. Amém. Ave Maria, cheia de graça, o Senhor é convosco. Bendita sois vós entre as mulheres. Bendito é o fruto do vosso ventre, Jesus. Santa Maria, Mãe de Deus, rogai por nós, pecadores, agora e na hora de nossa morte. Amém. Glória ao Pai, ao Filho e ao Espírito Santo.
1: Como era no princípio, agora e sempre.
0: Amém. Nossa Senhora Aparecida.
1: Rogai por nós.
0: Nossa Senhora Aparecida.
1: Rogai por nós.
0: Nossa Senhora Aparecida.
1: Rogai por nós.
0: Recebamos a bênção de Deus na intercessão de Nossa Senhora. O Senhor esteja convosco. Desça sobre vós a bênção de Deus Todo-Poderoso, Pai, Filho e Espírito Santo.
1: Amém.
0: Ide em paz e que o Senhor sempre vos acompanhe.
1: Graças a Deus.
0: Viva Nossa Senhora Aparecida! Viva!